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1: Sergio Gómez, El Colorado, por Vidalita en el Festival Cantes de las Minas 2007.